0: Shot Infinito.
1: Trio, sé diferente.
0: Un concepto de Grupo Fórmula.
2: Okay, Eddie. This one's for you.